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1: Olá, meus amigos, muito boa tarde a todos, muito boa tarde, Santa Rita, boa tarde, Alto Paraná, boa tarde, nosso querido Paraguai. Estamos iniciando aqui a edição número 1 da semana do nosso encontro aqui pela Rádio Progresso FM. Hoje segunda-feira, dia, deixa eu ver aqui, rapaz, tô meio perdido hoje, dia 31 de agosto de 2026, é o último dia do mês aí, né? Estamos começando o nosso encontro aí através da Rádio Progresso FM. Hoje, depois de muita chuva, né? Depois de muita chuva, aqui pela nossa querida cidade de Santa Rita.
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1: A partir de agora te faz companhia até às 19 horas, aí com o melhor da música de banda, música gaúcha, música sertaneja. Começamos aqui com vários temas aqui hoje. Grupo Safira, cantou Banda Sabe Cantos. Deixa eu ver quem mais tá cantando pra gente aqui. Cosme Express também cantou aí pra nós. Edição número 1 da semana, 20 graus a temperatura aqui nos estúdios da Rádio Progresso FM. O dia hoje é com bastante chuvas, tormentas elétricas e algumas regiões aí, né? A gente também nos acompanhando aí nos noticiários. Foi muita chuva e granizo também. Aqui por Santa Rita deu umas pedrinhas aí. Antes do meio-dia aí caiu um pouquinho de pedras, mas bem pouquinho, né? Não sei se o pessoal aí da região acompanhou um pouquinho. Mas vi que em algumas regiões aí, principalmente acho que na Argentina, se eu não me engano, né? Foi muita chuva, né? Foi muita pedra também. Hoje a previsão era de 25 milímetros, mas choveu muito mais aí, eu acho, né? Amanhã segue o tempo estável, previsão aí de mais chuva um pouco amanhã. As possibilidades aí de 30% de chuva, chances são 30%, então já praticamente são mínimas, né? Vamos aguardar aí pra nós ver aí. No decorrer dos dias aí, que quarta-feira tempo bom, quinta-feira tempo bom também, sexta-feira aí novamente previsão de chuva, sábado e domingo tempo bom aí, segundo nos indica aqui o nosso site.
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1: Olha aí o telefone habilitado para você participar aqui comigo aqui, 0983-0983-516-329. Segunda-feira, dia internacional da ressaca.

0: tem um amigo aí que fiquei sabendo aí que fim de semana perdeu as estribeiras aí, né? Diz que o homem tava perdido. É, andou tomando todas aí depois de perder a marca.
1: Olha aí, ó.
0: Ô, rapaziada, estão falando aí, estão comentando no grupo aí.
1: Olha aí, ó.
0: É, parece que ele fez um negócio com a namorada dele, parece que ele fez um negócio, né? Ela entrou com o pé e ele entrou com a bunda.
1: Olha aí, ó.
0: Aí o homem se desgraçou na bebida. Não pode, meu parceiro. Não. É, tava acompanhando no grupo antes ali, fiquei sabendo dessa história aí, né? Não dá, aí não tem jeito não, hein?
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0: Bueno, pessoal, vamos começando aqui, fazer umas modas de viola, umas músicas diferenciadas pra vocês aqui. Vamos fazer companhia até as 19 horas, com muita música boa, muita música de primeira qualidade aqui pra vocês, né? Trazer uma seleção de modas aqui, depois vou voltar a falar aí dos nossos eventos, dos nossos auspiciantes aí, beleza? Já voltamos! 00983-516-329 aí para sua participação com a gente aí.

certinho, pessoal. São 17 horas com mais 32 minutos. 17 horas com mais 32 minutos. Um abraço lá pra Sara, que tá ligado comigo. A minha amiga Andréia também participando com a gente. Um abraço pra vocês. Que deu muita chuva lá também na região da Química. Um abraço pra você aí. Pra Bianca também. A minha amiga Sara também ouvindo a gente também. Um abraço pra você. Uma ótima semana. Um bom início de semana. Olha, pessoal, deixa eu comentar aqui com vocês aqui dos eventos, né, da nossa região aqui. Vem chegando a 28ª tradicional festa do cupim aqui do bairro Sinuelo. 28ª tradicional festa do cupim no bairro Sinuelo. Será no dia 6 de setembro, esse próximo domingo, portanto. Programação é às 9h30, tem aí a Santa Missa, ao meio-dia aquele tradicional almoço com o tradicional cupim e também o kit churrasco também à venda aí. Logo após aí o almoço, às 15 horas, terá início a tarde dançante com Denilson Gaiteiro e companhia. Vou estar por ali animando esse grande matiné dançante aí no bairro Sinuelo. Vocês são os nossos convidados, venha com sua família, com os amigos. É uma jornada especial para compartilhar, celebrar e manter viva a nossa tradição. 28ª tradicional festa do cupim do bairro Sinuelo. É esse domingo, 6 de setembro, vocês são os nossos convidados a se fazer presente.

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0: 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Vocês são os nossos convidados. 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
1: Também vem chegando, meus amigos, aí a grande festa aí do grupo da terceira idade de Naranjal, Recordando o Passado. O grupo Recordando o Passado vem aí com sua grande festa no domingo 11 de outubro de 2026. A recepção dos grupos às 10h30 da manhã. Logo após aí terá o início do almoço às 11h30, às 11h30 terá aí o almoço. E o matiné dançante segue à tarde a partir das 14 horas aí com Denilson Gaiteiro e companhia. É esse grande evento, domingo 11 de outubro, aqui no bairro Sinuelo, Salão Comunitário do bairro Sinuelo, organiza grupo de la terceira idade Recordando o Passado de Naranjal. Será domingo 11 de outubro, vocês são os nossos convidados aí. Lembrar que também terá fichas de vendas e almoços aí pro pessoal de Santa Rita, quem quiser participar, né? Terá fichas à venda aí também.
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1: Um abraço a toda a comissão aí do grupo Recordando o Passado. 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
1: Vem se aproximando também a festa, é a festa patronal da linha 12. Alô, pessoal da linha 12, um abraço ao nosso amigo Sérgio, toda a diretoria, toda a comissão aí, né? Vai ser aí no local aí do Clube Cultural e Esportivo da linha 12. A programação às 10 horas tem a Santa Missa. Ao meio-dia aí tem a entrega dos kits. E logo após aí, às 12h30, ao meio-dia e meio, aí tem show com o Fábio Maran, diretamente aí de Medianeira, vai estar fazendo show aí acústico. Às 14 horas, sorteio do bingo, sorteio do grande bingo. Tem aí vários prêmios aí com o bingão. Vamos ter cartelas à venda também aqui. Seguido do sorteio do bingo, temos aí um matiné dançante com Danilson Gaiteiro e Cia. Será no domingo, 18 de outubro, aí na comunidade da Linha 12. Vocês são os nossos convidados. Alô, pessoal da Linha 12. Toda a região aí, né? O município aí de cerca de... pertence a Caçapá, eu acho, ali, né? Abraço aos amigos aí da comunidade da Linha 12.
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1: Vou trazer uma seleção aqui, vou mandar lá pra Andréia, que tá ouvindo a gente. Um abraço lá pra Sara também, vou trazer aqui a banda Millennium, uma seleção de banda pra vocês aqui. 0983-516-329 para sua participação. Banda Milênio Cia, banda Champion e também aí o grupo Safira na sequência para vocês aqui. Já voltamos aí com muito mais músicas para vocês até às 19 horas.

Olha aí o sucesso dos Serranos cantando pra gente aqui um canto ao Gildo de Freitas. Agora são 17h59, 17h59 em todo o território nacional. Aqui por Santa Rita, capital do progresso, segue aí com chuva nesse momento, que é uma pequena garoa, pequena mas intensa garoa aqui pelo centro da cidade. Um abraço lá pro nosso amigo Carlinhos, olha o pessoal da linha Tour, Carlinhos que tá de aniversário, foi sabadão aí, tivemos por aí no aniversário do Carlinhos, nosso amigo Hernani também lá do Pirapitã, tava de aniversário também, parabéns, muitas felicidades aos aniversariantes.

Meu amigo Cláudio tá ouvindo a programação. Um abraço pessoal aí do quilômetro 9. Alô, pessoal de Pirapitão também da região aí. É, depois aí de muita chuva, com certeza aí, passando aí a chuva, o tempo estiver bom aí, o pessoal vai se botar nas plantações, né? Então só esperando, né? O tempo abrir aí pra se atracar. Eita, os amigos agricultores é que estão aí ansiosos aí pra partir pra lavoura, né? Um abraço aos nossos amigos agricultores. Meu amigo Gerson, é o menino da aldeia, tá com certeza ouvindo a gente também. A minha amiga Judite, alô pessoal aí da JS Lanchonete aí em Telapim, um abraço também pra você. Uma boa semana aí a todos os nossos amigos que estão nos acompanhando. Essa edição número 1 da semana, segunda-feira, é o Dia Internacional da Ressaca.

A minha amiga Mari pediu uma moda do João Mineiro e do Marciano. Vamos trazer aqui aí uma música das antigas aqui pra nós relembrar um pouquinho. Vamos trazer o João Mineiro, também vou trazer uma do Milionário José Rico. Uma seleção sertaneja aqui pra nós agora. Um pouquinho aqui de músicas aí das antigas. E também aí o Mato Grosso e o Matias. Ô Mari, um abraço pra você. Uma boa semana aí pra você e pra toda a família. João Mineiro e também o Marciano.

0: Ave Cruz, Ave Maria, o sucesso dos Serranos. Serranos cantando pra gente aqui. Essa música que ficou muito bacana nessa versão aqui dos Serranos aqui, né? Aí escutemos aí a voz do Mato Grosso e Matias, também o Milionário Zé Rico. Cantou também pra nós aqui o João Mineiro e o Marciano com as músicas sertanejas aqui que marcaram época. 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Vem chegando também a 28ª tradicional festa do Cupim. 28ª tradicional festa do Cupim. Organiza a Capilha Divina Espírito Santo do bairro Sinuelo. A programação às 9h30 tem a Santa Missa. Ao meio-dia, aquele grande almoço com o tradicional Cupim e também os kits churrasco que temos à venda também. Logo após aí, às 15 horas, a partir das 15 horas da tarde, início da tarde dançante, aí um grande matiné dançante para vocês aí do bairro Sinuelo e toda a região aqui de Santa Rita, hein? Estão os nossos convidados especial. Venha com seus familiares, com seus amigos. Aí é uma jornada especial para compartilhar, celebrar e manter viva a nossa tradição. Será no domingo 6 de setembro e vocês são os nossos convidados aí, a 28ª tradicional festa do Cupim aí no bairro Sinuelo.
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0: 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Fala aqui também da... Vem chegando aqui a festa da terceira idade, do grupo Recordando o Passado, domingo 11 de outubro de 2026. Recepção dos grupos às 10h30 da manhã, às 11h30 terá aí início o almoço e logo após, a partir das 14 horas, aí um matiné dançante aí para todo o pessoal do grupo dos grupos, na verdade, né? Vem grupos de todos os lados aí do nosso Paraguai, vem do Brasil também, e vai ser aí o encontro do grupo Recordando o Passado. Será aqui no local do Salão do Bairro Sinuelo, local do Salão do Bairro Sinuelo, Salão Comunitário, e terá início às 10h30 da manhã aí com a recepção dos grupos, e logo após aí o almoço às 11h30 e o matiné segue à tarde a partir das 14 horas. Denilson Sugadeiro e companhia, vocês são os nossos convidados a participar.
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0: Um abraço aos amigos também da comunidade da linha 12. Vem chegando aí a festa. Festa patronal da comunidade da linha 12 no domingo 18 de outubro. Programação às 10 horas, Santa Missa, ao meio-dia, a entrega dos kits. E às 12h30, ao meio-dia e meio, show com o Fábio Marran, e diretamente do Brasil de Medianeira, um show acústico. E às 14 horas, sorteio do Grande Bingo. E logo após aí o sorteio do bingo, aí um matiné dançante com Denilson Gaiteiro e companhia. É festa patronal da comunidade da linha 12, local aí do Clube Cultural e Esportivo Linha 12, domingo, é domingo 18 de outubro. Aí aqui, o primeiro prêmio do bingo aqui, o primeiro prêmio 10 milhões de guaranis em efetivo, prêmios em dinheiro, o segundo prêmio é 7 milhões de guaranis, terceiro prêmio 5 milhões, quarto prêmio 3 milhões de guaranis. Aí também vai haver dois prêmios extra aí pelos cartões aí, por cartões presentes aí. Será no dia 18 de outubro aí no local do Clube Cultural e Esportivo da linha 12. Um abraço lá pro meu amigo Viro, tá ligado comigo?
1: É. 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
0: Olha aí, um abraço aos amigos de Cerro Largo, estão ouvindo a programação. Meu amigo Paulo Gaúcho já mandou mensagem hoje na parte da manhã pra nós. Sempre nos acompanha aí, né? Um abraço pra você, pra dona Ana Rosa também. Meu amigo Viro, de Esquina Gaúcha, ligado comigo, né? Ligou aqui pra gente aqui, né? Comentamos alguns fatos ocorridos aí, né, Viro? Né? Não é fácil, não. Aqui, ó. É, um abraço aos nossos amigos aqui, né? Falamos, né? Da gurizada aí que fez a brincadeira aí, né? Não deu muito certo fim de semana, né?

0: final, com Viúva Alegre com mais de 70, ela sentiu que ele apertava demais na cintura e pra se ver livre do velhinho perguntou:
1: ô tio Juvenal, essa por acaso não é a dança do barquinho?
2: Sim, sim, minha filha.
1: E onde tá o cabo do remo, então?
2: Oh,

Aí o sucesso do grupo, deixa eu pegar aqui, isso aqui é da... Eu, o Copa Solidão, Banda Versus, cantando pra gente agora, 18 horas com 34 minutos, 18h34. Estamos aí dando uma olhada aí nas notícias, ainda nos grupos de notícias aqui, né? E a chuva, velho, não dá trégua aí na região aí de Troncal, região Troncal 3, região de Mingaporã também aí, chuva forte com grande intensidade, também com tormentas aí, derrubou vários postes aí na região, vários postes elétricos derrubados aí na região aí de Mingaporã e também na região de Troncal 3, segundo nos mostra aqui no site aqui, muitos postes caídos, também aí na região de repatriação, né, repatriação aí no departamento de Caguaçu aí também, forte temporal aí com granizo forte aí na região ali, né. Então aí são aí os fenômenos naturais aí que vem aí, né, afetando aí a toda a região aí com as chuvas. Nesse momento aqui nos estúdios, aqui no estúdio da Rádio Progresso, 19 graus a temperatura aqui. Seguimos aí, esperamos aí, né, que o tempo dá uma acalmada. São Rana Pomoceno também aí, pequeno acidente com um caminhão. E em Cascavel hoje derrapou um avião na pista ali no pouso, né? Lá em Cascavel, um avião derrapa na pista ao pousar na pista com muita água. Foi aí um grande susto aí nos passageiros, ali, né? Então, de 150 pessoas, um pouquinho mais estavam aí num avião, né? No avião, e o avião derrapou da pista e foi parar no meio da grama aí ao costado da pista, né? Com certeza, e dá um grande susto aí nos passageiros também. Região de Toledo, Paraná também, passou um forte temporal também hoje, forte temporal aí, deixando um rastro de destruição no interior aí, né, com grandes percas aí aos agricultores, aí com telhados arrancados, né, vários danos aí na região de Toledo também, no interior de Toledo aí, então, o tempo não tá pra brincadeira. Haja fim de bateria. Um abraço lá pro organizado que nos ouve, alô Esquina Gaúcha, alô Zilda, pessoal da Merco Plantas, sempre nos acompanhando aí, um abraço pra você, alô meu amigo Jair, o Carlinhos, o Viro, alô pessoal aí que sempre nos acompanha, Dona Odiles, está lá ela me comentou que agora tá com rádio novo, né, tem um rádio novo, ganhou de presente ali das filhas, né, então sempre nos acompanha aí com... Agora não tem mais, né, crise, né, Dona Dílias? Agora tem rádio novo, aí não tem como não escutar, né? Abraço a nossos amigos aí da família Pregó, minha amiga Cádia, a Inês também se nos acompanha aí, a Dona Alci Cunos aí, o Patão Nelmo, toda a família. Nosso amor. Alô, meu amigo Claudinho, lá em São Alfredo, também sempre nos acompanha aí no sítio, aí com certeza muita chuva também aí, né? Eu te quero tanto mais. Alô, nosso amigo Aldo, alô Aldo, um abraço, boa semana. Você tem um jeito louco de me dominar e me machucar. Olha, pessoal, no dia, deixa eu pegar aqui, o dia 22 de novembro, tem aí a grande festa aqui na nossa, na comunidade da Formosa, o pessoal de Curupaitã estará de festa, a Inverso Pantanal e a Festa da Costela, 22 de novembro, já está marcado na agenda aí, né, vamos estar presente aí, Denilson Gaitiri e Convaria, na grande festa patronal, a Festa da Costela, na comunidade da Formosa, 22 de novembro, convite especial aí todos os amigos aí, já vamos deixar marcado aí, hein? 8 de novembro, estarei ali em Santa Rosa, na festa da comunidade evangélica Rio de la Plata, 8 de novembro, aí na comunidade evangélica Rio de la Plata de Santa Rosa del Mondaí, um abraço ao nosso pastor Armando, pastor Mariela, né? Nossos queridos amigos aí há muitos anos, e no dia 8 de novembro temos aí um encontro marcado aí na comunidade evangélica del Rio de la Plata.

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0: Olha aí as modas do Zé Rico com o grupo Safira. Lembrar aí que esse fim de semana tivemos aí eventos aí na região aí, tava, se não me engano, a banda da Nubia Azul aí na festa de Formosa, né? Festa da... Formosa? Rapaz, tô perdido aqui. É festa do Leitão Maturado em Raupenha com a banda Ruta Cista. Abraço, meu amigo Neguinho, pessoal da banda Ruta Cista também aí.
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0: o Paulo Gaiso me ligou aqui, o Paulo entrou em comunicação com a gente, ele que é ali do quilômetro 26, ele tá ouvindo a programação. Ele e o Diego, o Diego é o filho do Paulo. Diz ele que há uns anos atrás ele era daqui da região da Formosa e tá curtindo a programação. Conhece nós, conhece aí o Mário Marcondes, conhece o Mauro, nossos aí integrantes do grupo aí, do Denilson Gaiteiro e companhia. E o Paulo tá curtindo a programação. Diz que foi de cavalo beber água em pé de tanta chuva lá no quilômetro 26, aí pertinho do pedágio. Abraço, meu amigo Paulo, pro Diego também. Pediram aí do fundo da grota. Em seguida, vamos preparar aqui pra vocês aqui, beleza?
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0: Olha aqui, deixa eu trazer aqui recados aqui. Já em seguida, vamos trazer música pra vocês aqui. Já estamos chegando aí nos minutos finais da programação. Convidar o povo em geral aqui para a 28ª tradicional Festa do Cupim. Aí, meu amigo Paulo, ó, vem chegando aí, ó, dia 6 de setembro, esse domingo, 28ª tradicional Festa do Cupim. Vamos estar presente por aí animando aí o matiné dançante a partir das 15 horas. Mas a programação, às 9h30, Santa Missa, ao meio-dia, aquele tradicional almoço com o tradicional Cupim e também um churrasco. E logo após as 15 horas. Aí terá início a tarde dançante. Vem aí com sua família, com seus amigos, aí prestigiar, participar, né, dessa jornada e compartilhar, celebrar e manter viva a nossa tradição. Um abraço aí a toda a comissão aí do bairro Sinuelo, 28ª tradicional Festa do Cupim.

Alô, meu amigo Sérgio, tá ouvindo a programação? Um abração pra você, meu amigo, uma ótima semana pra você, bom trabalho. Aos amigos dos trabalhos noturnos aí, pessoal que estão aí sempre na noite trabalhando, pessoal dos restaurantes, nos acompanha, aos guardas, pessoal que ficam trabalhando na noite, né? Trabalhando na noite, sempre estão ligadinhos, então a gente aí na programação. Em seguida vem chegando aqui nosso amigo Ramon Gomes, né? E na noite tu música aqui através da Progresso FM pra vocês aí, né? Na sequência com muito música, muito mais músicas românticas aqui, músicas que marcaram épocas também.

0: Olha aí o sucesso da banda Novo Estilo, eles que vão estar indo no dia 10 de outubro, juntamente com o Paulinho e o Fábio no bailão, aí no grande baile do Chope, na comunidade do Cerro Largo. Um abraço lá pra Solange Becker de Naranjito, também sempre nos acompanha. Um abraço pra você, Solange, excelente semana, ela que é professora, né? Muito bacana. Um abraço pra você, uma ótima semana. A Ivanir também tá ligado comigo, um abraço, Ivanir, boa semana de trabalho pra você também. Meu amigo Adriano, alô Adriano, um abraço, garoto. 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
0: 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Alô, minha amiga Arlete, ligado comigo. Alô, Ivanei, o Ivanei aí, pessoal da comunidade de São Cristóvão, nesse domingo, aliás, esse domingo não, dia 12 de setembro, vem chegando aí a Festa da Polenta aí na comunidade de São Cristóvão, aí vai ter aí cena bailable, a Festa da Polenta com a animação do Misturadão aí, vai ser no dia 12 de setembro, preço das entradas com a janta 100.000 guaranis, favor. Trazer talheres, claro que sim, leve os pratos, né, e os apetrechos aí pra você jantar aí, na Festa da Polenta, aí na comunidade São Cristóvão, do quilômetro 28. Dezoito horas com mais 51 minutos, 18:51, cheguei no finalzinho do programa aqui, vou deixar as últimas aqui, ó, lá pro meu amigo Paulo, pro Diego, aí no quilômetro 26, aí em departamento de, aliás, distrito de Mingaguaçu, né? Abraço, meu amigo Paulo e o Diego, vou trazer aqui o Fundo da Grota com Baitaca, se der tempo, rodamos mais uma música de banda pra vocês. Estaremos de volta, querendo Deus, né? Amanhã, a partir das 17 horas e minutos aqui com muita música boa, música de banda, música gaúcha, música sertaneja, claro que sim. Um abraço a todos, querendo Deus, amanhã estaremos de volta.